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0: Boa tarde, são 18 horas.
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2: Ciao, minhas amigas e meus amigos da nossa Rádio Asas do Atlântico. Hoje falamos sobre dois dias mundiais muito, muito, muito importantes. Primeiro dia que nós falamos, o dia 5 de junho, Dia Mundial do Meio Ambiente, proclamado em 1972 pela Assembleia Geral das Nações Unidas, em ocasião da criação do Programa das Nações Unidas para o Meio Ambiente, e é celebrado todos os anos, desde 1974, sob o slogan Só uma Terra. É uma plataforma global de sensibilização do público, com a participação de mais de 143 países. E o programa oferece um tema e fórum para imprensas, organizações não governamentais, comunidades, governos e também celebridades apoiam causas ambientais, porque o ambiente é a nossa casa, é a nossa terra. Vamos com a música. A nossa primeira escolha é do 1977, com o título Com'è profondo il mare. Hoje temos muitas canções sobre o mar.